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A análise publicada pela Comissão Europeia mostra que as famílias mais ricas em Portugal detêm 60,2% da riqueza nacional, mais do que tinham há 20 anos. Este total representa um dos maiores aumentos da União Europeia. Na análise que foi avançada pelo Jornal de Negócios com base neste estudo, a Comissão Europeia apontou que a riqueza aumentou e que esse crescimento não foi distribuído de forma equitativa, o que agravou a concentração de riqueza no topo da distribuição. A conclusão do estudo é que 10% dos mais ricos em Portugal detinham 60,2% da riqueza nacional em 2023. O levantamento analisa o período entre 2007 e 2023, notando que Portugal aumentou a percentagem de concentração de riqueza em 3 pontos desde 1995. Há, no entanto, diferenças significativas entre os países da União Europeia, seja na magnitude ou na velocidade em que se verificou a concentração da riqueza nas últimas décadas. Esta tendência de subida alarga-se aos países do Sul e da Europa Central e de Leste. Por outro lado, na Europa do Norte e Ocidental, a concentração de riqueza caiu e, em alguns casos, manteve-se. O estudo refere ainda às heranças. No caso, Portugal não tem imposto sobre a herança direta, propondo assim uma tributação para combater a desigualdade, ao mesmo tempo que considera ser preciso agravar o imposto sobre os mais ricos. No entanto, o relatório destacou pela positiva o imposto adicional ao IMI aplicado ao imobiliário de luxo e grandes proprietários, mas por outro lado critica as exceções na tributação de mais-valias e a taxa fixa nesta tributação que permite aos super-ricos baixar a fatura fiscal. A comunidade israelita de Lisboa pediu às câmaras de Faro e de Loulé e ao governo que não concedam quaisquer apoios públicos a um concerto no estádio do Algarve do músico norte-americano Kanye West. O músico, agora conhecido por Ye, tem feito vários discursos antissemitas e de apoio ao nazismo, e o presidente da comunidade israelita de Lisboa, David Botelho, considerou chocante que o Estado português ou as autarquias concedam apoios ou cedam espaços públicos ao concerto agendado para 7 de agosto. A digressão europeia de Kanye West tem sido marcada por polémica, com países como a França ou a Polónia a oporem-se à realização de concertos e ao próprio Reino Unido recusou o visto ao músico. Kanye West tem reagido a estas polémicas, alegando que mudou de posição e invocando transtorno bipolar que o levaram a fazer declarações políticas antissemitas e pró-nazis. O rapper americano de 48 anos perdeu nos últimos anos muitos fãs e vários contratos comerciais depois de comentários antissemitas e racistas.

bom dia, bem-vindos. 7 minutos depois das 7, início desta emissão Oxigênio de quarta-feira, dia 6 de maio. Foi a dupla Lady com Money. E agora sou um clássico do funk, Music Makers Band. O edit de Kenny Dope para You Can Be. Está a ser lançada mais uma manhã Oxigênio de Música para despertar, 7:11 de segunda a sexta. Bom dia, bem-vindos, boa quarta-feira.

um clássico Rare Groove com Corky McClurkin, gravação de 1980. Este clássico jazz funk, Searching for the Soul. Música para despertar com os pés a fugir para a dança, 17 minutos depois das 7. Corky McClurkin em fundo, antes Music Makers Band. Extended Mix de Kenny Dope e também a dupla Lady com Money lá atrás na abertura. Manhãs, Oxigênio 7-11, agora com 13 graus em Lisboa, máxima para hoje de 20. Previsão do céu em geral pouco nublado, aumentando temporariamente de nubosidade durante a tarde.

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Com um clássico em fundo, com Eric B. Rakim neste Paid in Full. Antes tivemos com música nova para descobrir a novíssima coletânea Unops Drops Volume 3, com o selo de qualidade Água Go Records. Rodou por aqui B, o original da Common, na versão dos japoneses HFHF International. 25 minutos depois das 7, Eric B. e Rakim.

0: Música nova para descobrir a 21 minutos das 8. All Good conta com a inconfundível Georgia Ann Muldrow. Produção original de One Sixth. Com Georgia Ann Muldrow and, aliás, Bloomy Meadows, Willie Dynamo e Inkswell. Música nova que vem da Austrália, One Sixth. Antes foi Annie com Take It Slow, colaboração com Loyal Carner. So good.
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Foi uma das atuais insistências no Oxigênio Unity, Camille Moon com Sam the Man. Estamos a 15 minutos das 8. Inspiração clássica para despertar esta quarta-feira, 6 de maio. Massive Attack, o álbum Blue Lines, com a voz de Sharon Nelson, Unfinished Sympathy.

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2: E ao final desta primeira hora no serviço Despertar de quarta-feira foi a produção nacional de MAC, Mac de Volta à Base, colaboração com DJ Glue e Carlão. Antes ainda Georgie Smith, Children of Zeus na remistura para Energy, já rodou por cá com insistência, e ainda o som clássico de Massive Attack com Sharon Nelson, Unfinished Sympathy. Iniciamos a sequência lá atrás também com a insistência Unity, Camille Moon e Sam The Man. O'Flynn, insistência para este Kelsier até às 8, a hora certa. A informação é o caleidoscópio. Na próxima hora temos Heróis no Ar.

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1: Bom dia. A adoção de autocuidados permite uma poupança anual estimada de 9,6 mil milhões de euros, perto de metade dos quais de custos evitados para o SNS, mas os portugueses apresentam ainda níveis insuficientes de literacia em saúde. A conclusão consta de um estudo que a Apifarma, a Associação Portuguesa da Indústria Farmacêutica, apresenta hoje em Lisboa e que salienta que os autocuidados não se posicionam como uma alternativa indiscriminada aos cuidados médicos, mas sim como parte de um modelo mais eficiente de utilização dos recursos de saúde. De acordo com a análise da Apifarma, que se centra em problemas de saúde ligeiros e de curta duração, que não exigem diagnóstico médico nem intervenção clínica intensiva, cada aumento de um ponto percentual na adoção de autocuidados poderá gerar cerca de 239 milhões de euros adicionais por ano. Para além dos custos diretos, o estudo conclui que os autocuidados contribuíram para ganhos ao nível do tempo e da produtividade, refletidos numa taxa de absentismo de 7%, significativamente inferior à de 36% do recurso ao médico e numa menor interrupção da atividade profissional. Já do ponto de vista do sistema, estima-se que cerca de 39% das consultas de medicina geral e familiar poderiam ser geridas através de autocuidado, correspondendo a um potencial relevante de otimização da utilização de recursos e de melhoria da capacidade de resposta, concluiu ainda o documento. Um concerto gratuito com a cantora cabo-verdiana Lura e um baile iluminado são alguns dos destaques das festas do município de Aveiro 2026, que começam esta quarta-feira, prolongando-se até 16 de maio. Segundo uma nota camarária, o programa das comemorações vai enaltecer Santa Joana, padroeira da cidade e diocese de Aveiro, e contribuir para reforçar o seu culto inscrito no Inventário Nacional do Património Cultural e Material em 2023. Lura, que celebra este ano 3 décadas de carreira, é uma das vozes mais carismáticas e representativas da música cabo-verdiana, contando com colaborações com reputados artistas e atuações nos palcos mais importantes do mundo. O designer português Braulio Amado coassinou a direção de arte e o design do novo álbum do grupo britânico Rolling Stones, Foreign Tongues, que sairá a 10 de julho. Na rede social Instagram, Braulio Amado partilhou a imagem da capa do álbum, pintada pelo artista norte-americano Nathaniel Mary Quinn, revelando que coassinou a direção de arte e o design em parceria com o inglês Pat Maitland. Os Rolling Stones, formados em 1962, anunciaram na terça-feira que Foreign Tongues sairá a 10 de julho e lançaram o tema In the Stars. A capa do álbum é um retrato composto por parte dos rostos dos três músicos dos Rolling Stones, Mick Jagger, Ronnie Wood e Keith Richards. Braulio Amado, nascido em Almada em 1987, vive atualmente em Nova Iorque desde 2011. O trabalho do artista visual inclui cartazes, capas de álbuns, ilustrações para jornais e revistas, como o New York Times ou a Wired, vídeos e outras coisas como t-shirts, rótulos de vinho, websites, meias ou toalhas, segundo informação disponível no site oficial do designer e ilustrador. Um dos mais recentes trabalhos de Braulio Amado foi a direção de arte e design do novo álbum do músico britânico Harry Styles, Kiss All The Time, Disco Occasionally, editado em março. Também esteve nomeado este ano para os prémios norte-americanos de música Grammy pelo trabalho gráfico do álbum Balloonerism, de Mac Miller, desenvolvido com o artista interdisciplinar norte-americano Alim Smith. Braulio Amado já criou capas de álbuns e singles para artistas como Frank Ocean, André 3000, Roy Sheen Murphy, Shinobi, Rex Orange County, Dalva, Washed Out e Moulinex.
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Anúncio de hora na manhã, oxigênio de quarta-feira, 11 minutos depois das 8. Bom dia, bem-vindos. Estas são as batidas eletrónicas do jovem produtor Ford. In Motion Ford com Beacon School. Para trás ficamos com música nova a rodar com insistência. S.I. Insistência para Mystery Girl. Manhãs de Oxigênio, 7:11 de segunda a sexta. Seguimos já a seguir com o clássico You Are Heaven Sent e a voz da inconfundível Nicolette. Manhãs de Oxigênio, 7:11 de segunda a sexta, agora com 12 minutos depois das 8, 14 graus em Lisboa, máxima prevista para hoje, 20. Nesta hora lá à frente temos Heróis no Ar. O destaque à produção nacional hoje vai para a Lisbon Club Story, a coletânea que celebra 20 anos da editora Enchufada.

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foi Silas Short. Sons de Lush Land, um dos favoritos de 2025, roda no Oxigênio, Affirmation. Atrás, início da sequência com DJ Vadim, insistência para I'm Still Here, DJ Vadim com Maddie e Fab Just Fab. E também descobrimos o novo álbum de Natasha Atlas, nome histórico da pop e eletrónica arábica. Natasha Atlas com Sami Bishai, novo álbum editado em junho, Parallel Universe. Rodou por aqui Balaam Biyom. Estes são os Mouse Outfit, Since Day One, the Mouse Outfit. Estamos praticamente com 30 minutos depois das 8.

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produção de Ross Hillard enquanto Magic Number, e este Loving You faz parte da lista que toca habitualmente no Oxigênio desde 2023. Estamos agora a 14 minutos das 9. Magic Number em fundo, Loving You. Antes estivemos com um som clássico do disco gospel, Jesse Dixon com Love Lifted Me. Ainda Omar S com Super Cool Wicked em What's Good for the Good. Seguimos agora com Simon Hinter e este Breakout. Daqui a pouco, Heróis no Ar, o destaque à produção nacional.

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1: Vinte anos é muito tempo, mas se forem passados a dançar, sabemos que são o balanço, os baixos e as batidas sincopadas que fazem a história desta epopeia real que vai para lá das fronteiras e das paredes dos clubes. Esta é a história da editora Enchufada, a casa dos Buraca São Sistema, nascida na Amadora e que trouxe da periferia para o centro e de Lisboa para o globo o som e as histórias dos próprios Buraca, mas também de Macacos do Chinês, DJ Marfox, Orelha Negra e tantos outros. A Lisbon Club Story assinala esse percurso entre a memória e novidades com originais, onde se inclui o novo single dos Buraca, que trilham a descoberta a partir das coordenadas que lançaram a aventura iniciada lá atrás em 2004. O som urbano dos bairros e periferias, dos sistemas de som a rebentar de graves e padrões rítmicos, onde o kuduro rima com futuro e a enchufada é configurada enquanto uma nave-mãe a experimentar a fusão entre a tradição ligada à corrente e o mundo como uma grande pista de dança. Para descobrir ou apenas dançar esta Lisbon Club Story, hoje no Heróis no Ar, o original de Joss D, músico angolano a residir no Brasil, e o excelente Nzá Kidila.

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1: Bom dia, a rede Ciresp vai passar a ter mais estações móveis e uma autonomia energética superior a 24 horas, anunciou o Governo, avançando que serão distribuídos rádios desta rede por todos os municípios e juntas de freguesia. Na cerimónia ontem da apresentação das recomendações do grupo de trabalho criado pelo Governo, o Ministro da Administração Interna, Luís Neves, deu conta das medidas que estão previstas para reforçar o Ciresp. Entre estas medidas que vão ser visíveis este verão, estão a renovação das salas técnicas das estações base, reduzindo o risco de falhas por condições ambientais, sobreaquecimento e degradação dos equipamentos e maior autonomia energética nas estações, significando que vão passar a dispor de autonomia superior a 24 horas para garantir comunicações, mesmo em cenários de falha prolongada de energia, como já se verificou em eventos recentes. O MIMO Festival celebra uma década em Portugal e este ano realiza-se em Guimarães. O MIMO Guimarães vai acontecer em duas etapas, o Festival MIMO de Cinema de 27 de junho a 2 de julho e o MIMO Festival de 3 a 5 de julho, no qual vão atuar nomes como Omu Sangaré, Tricky, Daddy G dos Massive Attack e Don't Let Say em DJ Set, Papillon, Fernanda Abreu, Zé Ibarra, Barbatuques e os vimaranenses Unsafe Space Garden. A programação do MIMO Festival reúne artistas de mais de 10 países e atravessa géneros, épocas e linguagens, da música clássica à música antiga, das expressões contemporâneas aos sons africanos e da diáspora, do pop à eletrónica, em mais de 50 atividades. Já o MIMO de Cinema vai transformar o Largo Condessa de Juncal, no Centro Histórico de Guimarães, numa grande sala de cinema ao ar livre. Com entrada livre, as sessões decorrem de 27 de junho a 2 de julho, reunindo uma programação internacional dedicada à música enquanto expressão artística, social e política, com 10 filmes entre longas e curtas metragens, incluindo obras em estreia ou ainda inéditas em circuito comercial, revelam os organizadores. Os ministros da Cultura da CPLP, a Comunidade dos Países de Língua Portuguesa, decidiram instituir um prémio literário e insistir na criação de um plano de leitura da organização, segundo a declaração final do encontro divulgada à imprensa. A decisão foi tomada durante a 14ª reunião com o tema de salvaguarda da herança cultural na promoção da identidade e cidadania na CPLP, que decorreu ontem em Dili, em Timor-Leste. O prémio literário da CPLP, A Arte de Escrever em Língua Portuguesa Novas Vozes, é direcionado a escritores emergentes com o objetivo de incentivar, reconhecer e divulgar novos talentos literários, promovendo a diversidade cultural e fortalecimento do espaço literário da organização, pode ler-se na declaração final. O realizador norte-americano Darren Aronofsky vai receber o Leopardo de Honra na edição deste ano do Festival Internacional de Cinema de Locarno, anunciou a organização do evento, que acontece naquela localidade suíça em agosto. Em comunicado, a organização do festival realçou que Aronofsky esculpiu um espaço no cinema contemporâneo que desafia a categorização clara, tratando-se de uma obra que tanto pode ser provocatória, espiritual e formalmente desafiante. Em Locarno, Aronofsky vai apresentar dois dos seus mais destacados e singulares trabalhos da sua carreira, A Fonte, de 2006, e Mãe, de 2017. A 79ª edição do Festival de Locarno acontece entre 5 e 15 de agosto.
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1: O ator brasileiro Wagner Moura junta-se a Ralph Fiennes e Colin Farrell no elenco de Art, a nova longa-metragem do realizador brasileiro Fernando Meirelles. A informação foi divulgada no sábado passado pelo Deadline. O projeto é uma adaptação para o cinema da aclamada peça teatral da dramaturga francesa Yasmina Reza e ainda não tem data de estreia. O enredo acompanha três amigos de longa data, Serge, Marc e Ivan, cuja sua relação é colocada à prova depois de um deles adquirir uma obra de arte inusitada, uma tela inteiramente branca. O conflito de opiniões sobre o que constitui a arte gera uma tensão cómica, deixando o terceiro amigo numa posição desconfortável de mediador. O argumento adaptado é assinado por Christopher Hampton, vencedor do Oscar por Meu Pai e por Ligações Perigosas. Fernando Meirelles volta a trabalhar com Ralph Fiennes 20 anos depois de O Fiel Jardineiro e com Colin Farrell após a recente série Sugar, da Apple TV Plus. Com Wagner Moura, a parceria é de longa data. Meirelles produziu vários projetos protagonizados pelo ator. A Apple TV Plus revelou a data de estreia da nova temporada de Ted Lasso, protagonizada e produzida executivamente por Jason Sudeikis. A quarta temporada da série estreia-se mundialmente a 5 de agosto deste ano, com um episódio seguido de novos episódios todas as quartas-feiras até 7 de outubro. Na quarta temporada, Ted regressa a Richmond para o maior desafio da sua carreira, treinar uma equipa feminina de futebol da segunda divisão.
2: Hey, look, why don't you come back with me? We could use you on the team.
3: No, I don't know myself.
4: Yeah, I'm pretty much a solo act at this point.
2: How's that working out for you?
1: Homem em Fúria, protagonizada por Yahya Abdul-Mateen II, chegou à Netflix no dia 30 de abril e rapidamente conquistou o primeiro lugar do top diário em Portugal. Baseada na série de livros de A.J. Quinnell, esta temporada de Homem em Fúria conta a história de John Creasy, outrora um mercenário das Forças Especiais, altamente treinado e capacitado. Conhecido pela sua resiliência até nas mais inóspitas das situações, Creasy é agora atormentado por um intenso stress pós-traumático. Determinado a vencer os seus próprios demónios, embarca num caminho de redenção. Contudo, antes de se conseguir adaptar à sua nova vida, vê-se novamente no meio do fogo e a lutar mais do que nunca. É como resume a Netflix.
4: I promise you are safe.

0: Foi Dags com NCT e este mal que há agora 24 minutos das 10, há pouco fomos ao cinema, foi o Pipoca Time.
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foi Tida, passagem habitual dos Cocoroco na Oxigênio, assim como este Désolé dos Gorillaz com Fatoumata Diawara. Estamos agora 15 minutos a 15 minutos das 10. Gorillaz em fundo, já a seguir Nubian Twist com A Manifest e Eniola, sons do novíssimo Moving Shadow.

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de hora, a 5 minutos das 10. Esta é a música para respirar de Quiet Dawn. Quiet Dawn com Bembe Segue. All Around até às 10. Antes foi Jovem Dionísio, um pouco de bossa em Copacabana.

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2: O primeiro Festival de Língua Portuguesa em Macau arrancou na terça-feira com uma mostra de poemas ilustrados para provar que o português pode ser uma ferramenta de inclusão, disse um dos organizadores. Mia Couto e José Carveirinha de Moçambique, José Luís Peixoto, Eugénio de Andrade e Mário Henrique Leiria de Portugal, Cecília Meireles do Brasil e Maria Eugénia de Lima de Angola são alguns dos nomes escolhidos por Pedro Dalt. O professor da Escola Portuguesa de Macau referiu que houve uma tentativa de desvincular a poesia da ideia de Portugal e de conseguir uma representatividade maior da língua. Dalt, que já deu também aulas em Angola e em Timor-Leste, lamentou que o ensino da língua fora de Portugal sempre foi voltado essencialmente para os portugueses ou então para camadas mais elitistas da população. Perante uma língua que foi mais um fator de exclusão do que propriamente de inclusão, a mostra pretende de que qualquer pessoa que vive em Macau também se possa identificar com a língua, explicou o docente. Com esse objetivo em mente, Dalt escolheu poemas com uma temática mais simples e também com um modo de construção muito mais direto, dando como exemplo o brasileiro Mário Quintana. As ilustrações de Joaquim Franco, um artista plástico residente em Macau há mais de 30 anos, vão estar patentes até 24 de maio na Casa Garden, sede da delegação local da Fundação Oriente, instituição que apoia o festival. Pedro Dalt tentou escolher textos que suscitassem logo uma imagem na cabeça do leitor e deu como exemplo de poema muito imagético o Quintandeira, do angolano Agostinho Neto. A Casa Garden vai também receber, na sexta-feira, 8 de maio, uma sessão de pausa para ler, descrito pela organizadora A Casa de Portugal de Macau, num comunicado, como um momento de leitura em conjunto. O festival prossegue 13 de maio, com Contar Histórias, que Elisa Vilaça, marionetista portuguesa radicada em Macau, adaptou a partir do livro para crianças As Andanças do Senhor Fortes, do autor português António Mota.
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10 minutos depois das 10, bom dia, é o início desta última ronda na manhã de quarta-feira, 6 de maio. Foi Sweats & Clank, Stop Talking, com Steve Spacek. Lá atrás, Maxwell Foltz e Seb Zillner. Hey, Lost and Found. Este é o clássico trip-hop, o original Sneaker Pimps, Six Underground versão Mind Design.

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ser marcada pelo disco e o som clássico há pouco do Sugar Hill Gang, Rapper's Delight. E agora Flying Mojito Brothers. Em torno do mestre Tony Joe White, o novíssimo Swamp Fox, esta é Grounded. 20 minutos depois das 10, é uma das atuais insistências.

sequência apontada à pista Dança da Oxigênio. Antes, a produção nacional TGZ Tags é Tiago AF. Rodou por aqui March. Esta é a insistência para Alex Nutt com Steve Spacek. And Bright. Lá mais atrás, abrimos a sequência com Sugar Hill Gang, também insistência para Tony Joe White e Flying Mojito Brothers. E ainda Art of Tones com Chateau Baron na remistura Patchworks para Band the Disco. Manhãs ou dois, reta final, 7-11 de segunda a sexta. Daqui a pouco, nova mudança de som com os Crankbeans.

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Foi Talking Loud. Música nova com o poder do Afrobeat e do funk. Kiala e Afro Blaster. Talking Loud. A 11 minutos das 11, seguimos já com este Stand Strong. Reginald Omas Mamo IV. Stand Strong. Revolutionary's Position.

o final desta manhã, Oxigênio, de quinta-feira, bem, quarta-feira, 6 de maio. Estamos praticamente a um minuto das 11. Em fundo, Tommaso Cappelato com Nia Andrews e a remistura Alex Atias para Fly. Antes foi Reginald Omas Mamo IV, Stand Strong. E ainda o Afrobeat, o funk com Kiala e Afro Blaster, Talking Loud. Manhãs Oxigênio 7:11, final de hora, final deste serviço despertar de hoje. A hora certa, cliques e beats. Fiquem bem, cuidem-se. Boa sorte.

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2: Duas exposições dedicadas a Luís de Camões, integradas na programação das comemorações do 5º centenário do nascimento do poeta, foram inauguradas na terça-feira na Biblioteca Nacional de Portugal, em Lisboa, assinalando o Dia Mundial da Língua Portuguesa. As mostras, intituladas No Rastro de Luís de Camões e Onde Terá Segura a Curta Vida, Camões e a Vida como Viagem, integram a programação da estrutura de missão para as comemorações do centenário e vão estar patentes até 15 de setembro. Com curadoria de Wanda Anastácio, No Rastro de Luís de Camões pode ser visitada em vários espaços da Biblioteca Nacional de Portugal, propondo uma reflexão sobre a construção da figura do poeta ao longo dos séculos, sublinhando o modo como a sua biografia e a obra foram sendo apropriadas e reinterpretadas em diferentes contextos históricos e culturais. Segundo a Biblioteca Nacional de Portugal, a exposição está organizada em 4 núcleos, abordando na primeira parte as dificuldades associadas à reconstituição da biografia de Camões devido à escassez de fontes documentais. Segundo o núcleo, centra-se nas questões bibliográficas, designadamente na identificação das obras efetivamente atribuíveis ao poeta. A relação entre a produção camoniana e o contexto científico e tecnológico do Renascimento é o tema central do terceiro núcleo. A terminar, a exposição foca a presença de Camões na música, mostrando a influência dos seus textos na produção musical. Paralelamente, está patente a exposição Onde Terá Segura a Curta Vida, Camões e a Vida como Viagem, com curadoria de Anísio Franco, Filipe Oliveira e Paulo Pires Duval, que propõe uma abordagem contemporânea à obra do poeta, a partir da ideia da vida como uma jornada, destacando temas centrais da sua obra, como o amor, o exílio e a descoberta. A mostra reúne obras de artistas portugueses e estrangeiros, entre os quais Adriano Pacci, Alberto Carneiro, Ângela Ferreira, Carminho, Graça Castanheira, Domingos Sequeira, Horácio Frutuoso, Jorge de Sena, José Almeida Pereira e Mário Linhares. A exposição combina elementos visuais e literários para ilustrar a universalidade e a atualidade do legado camoniano, explicam os organizadores. Antes de chegar a Lisboa, esta mostra foi apresentada em abril de 2025 na sede da Unesco, em Paris, no âmbito de uma iniciativa da Comissão Nacional da Unesco, com o apoio de Angola, Brasil, Cabo Verde e Moçambique, inserida igualmente nas comemorações do centenário do nascimento do poeta. O desenho expositivo das duas mostras é da autoria do arquiteto Francisco Aires Mateus e ambas têm entrada livre.
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2: O escritor Walter Ugumem é o homenageado da 16ª edição do Festival Literário Bibliotecando, em Tomar, que decorre entre quinta-feira e sábado, com encontros com leitores, debates e um espetáculo que cruza literatura e música. Segundo a Câmara Municipal de Tomar, no distrito de Santarém, o autor de O Fim de Mil Homens será homenageado na sexta-feira, dia em que especialistas vão analisar a sua obra, num evento que decorre na Biblioteca Municipal de Tomar, sob o lema Entre o Natural e o Construído. Antes da homenagem, amanhã, quinta-feira, Walter Ugumem terá encontros com alunos das escolas do concelho e com o público em geral. No dia 8 de maio, sexta-feira, está também previsto um espetáculo que junta textos do escritor à música de Yuri Marchese. O município destaca que o Bibliotecando em Tomar pretende promover a reflexão sobre as tensões dialógicas entre o natural e o construído, abordando a forma como estas dimensões se penetram e se confrontam e ainda se redefinem. A relação entre ser humano e os territórios, sejam eles sociais, culturais, afetivos ou políticos, está no centro desta edição, refere a autarquia numa nota informativa, sublinhando o papel das novas tecnologias na redefinição destes conceitos. A organização acrescenta que a emergência da inteligência artificial e das tecnologias digitais veio abalar as concepções tradicionais de natural e construído, tema que será explorado ao longo dos debates. O festival, que conta com a participação de várias entidades educativas e culturais, incluindo o município de Tomar, os agrupamentos de escolas do concelho, o Instituto Politécnico de Tomar e o Centro Nacional de Cultura, é presidido na Comissão de Honra por Guilherme de Oliveira Martins e tem o alto patrocínio do Presidente da República. Na edição do ano passado, o Bibliotecando em Tomar homenageou o escritor moçambicano Miyakoto sob o tema Centros e Periferias, um diálogo necessário num formato semelhante que incluiu encontros com leitores e debates sobre a sua obra.
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A dupla de Nicola Conté, Nicolás, e a parceria de Nina Miranda são os tema Due, e este é o tema Share Your Love, tema que nos trouxeram este ano. Quarta-feira em 102.6, música para respirar até às 4, e hoje é também dia de Heróis no Ar. O destaque de Tiago Santos vai para um Various Artists, a Lisbon Club Story. Até lá, muita música para descobrir e respirar, já com novidades de IT, o projeto de Larry Heard, a.k.a. Mr. Fingers. Traz-nos Mr. Gone, e nós tínhamos que insistir em 102.6. Quarta-feira, 6 de maio, música para respirar até às 4.

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companhia da cantora e violinista americana Britney Parks, assina como Sudan Archives. Este é o tema Chevy S10 do álbum Odessa. Atrás tivemos ainda com Conclave, ouvimos a remistura de Louis Vega para Perton. Mais música agora com o produtor e multi-instrumentista de Melbourne, um dos nossos australianos favoritos, Don Glory. Maiden Waters.

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Pensamento positivo. De volta da produção portuguesa com Melody. Atrás tivemos com o Eterno de Ângelo e recordamos Sandiron. Já a hora certa, como de costume, Clique exibe-se com Liliana Teixeira Lopes. Diz-nos que as receitas de música gravada em Portugal cresceram, anunciou a Audiogest, Associação de Gestão de Direitos de Produtores Fonográficos. Antes disso, até à uma, Heróis no Ar, com o novo álbum Various Artists da Enxofada. Para já, Active Ingredients, Blow the House Down.

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1: Vinte anos é muito tempo, mas se forem passados a dançar, sabemos que são o balanço, os baixos e as batidas sincopadas que fazem a história desta epopeia real que vai para lá das fronteiras e das paredes dos clubes. Esta é a história da editora Enxofada, a casa dos Buraca São Sistema, nascida na Amadora e que trouxe da periferia para o centro e de Lisboa para o globo o som e as histórias dos próprios Buraca, mas também de Macacos do Chinês, DJ Marfox, Orelha Negra e tantos outros. A Lisbon Club Story assinala esse percurso entre a memória e novidades com originais, onde se inclui o novo single dos Buraca, que trilham a descoberta

A partir das coordenadas que lançaram a aventura iniciada lá atrás em 2004. O som urbano dos bairros e periferias, dos sistemas de som arrebentar de graves e padrões rítmicos, onde o kuduro rima com futuro e a enchufada é configurada enquanto uma nave-mãe a experimentar a fusão entre a tradição ligada à corrente e o mundo como uma grande pista de dança. Para descobrir ou apenas dançar esta Lisbon Club Story, hoje no Heróis no Ar, o original de Joss D, músico angolano a residir no Brasil, e o excelente Nzá Kidila.

combatiendo. Casa de Lila.

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2: As receitas de música gravada em Portugal totalizaram 74,7 milhões de euros em 2025, o que representa um aumento de 8% face ao período homólogo, anunciou a Audiogest, a Associação de Gestão de Direitos de Produtores Fonográficos. Estes dados dizem respeito às receitas totais de vendas e direitos, que agregam vendas físicas e digitais, sincronizações e direitos relativos à comunicação pública de gravações musicais. Trata-se de um sinal positivo para o setor e uma demonstração clara de que a música gravada continua a gerar valor, mesmo num contexto de profunda transformação dos modelos de consumo e de negócio, realça a associação. De acordo com os dados da Audiogest, as receitas nacionais de vendas e sincronizações atingiram os 46,6 milhões de euros, um aumento de 9% face a 2024. O digital representa agora 79% deste mercado, com o streaming a representar 98,7% das receitas digitais, acrescenta, sublinhando que as subscrições pagas continuam a assumir especial relevância, ainda que os serviços gratuitos suportados por publicidade concentrem maior volume de consumo. No segmento físico, a venda de CDs caiu 8% no ano passado, mas o vinil voltou a destacar-se, representando 72% das vendas de álbuns físicos e crescendo 5% em 2025. A cobrança de direitos de produtores e artistas totalizou os 28,1 milhões de euros, crescendo 6% face ao ano anterior, uma nota da associação que destaca que o crescimento reforça o papel central dos direitos na valorização económica da música gravada e na sustentabilidade financeira de artistas, produtores e restantes intervenientes da cadeia de valor musical. Ao longo de todo o ano passado, foram registados mais de 5 mil lançamentos junto da Audiogest, sendo que 75% das quais pertencem a artistas portugueses. Ainda assim, o repertório internacional continua dominante, representando 81% do mercado total, evidenciando a necessidade de reforçar políticas orientadas para a internacionalização, exportação e valorização estratégica da música produzida em Portugal, refere a mesma nota.
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convidados para respirar nesta quarta-feira, 6 de maio. Estamos com a insistência de Greg Blackman e esta Soulful Shit com a remistura de Patreon. Atrás abrimos a hora com Dreamcast Mo, ouvimos a remistura da dupla Muscle Cars para On The Beach. Vamos aos clássicos agora com Erykah Badu, que nos traz Today. Daqui a pouco há Pipoca Time com Liliana Teixeira Lopes, que nos fala da série Homem em Fúria.

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Insistência 2 de Lovebirds, They Call Me. Novidade para esta tarde de quarta-feira. Atrás, S3A com o tema Friends e a remistura de Art of Tones. Há Pipoca Time já a seguir com Liliana Teixeira Lopes. Para já, O'Flynn traz-nos Mesa Blanca.

Mike Murphy!

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1: O ator brasileiro Wagner Moura junta-se a Ralph Fiennes e Colin Farrell no elenco de Art, a nova longa-metragem do realizador brasileiro Fernando Meirelles. A informação foi divulgada no sábado passado pelo Deadline. O projeto é uma adaptação para o cinema da aclamada peça teatral da dramaturga francesa Yasmina Reza e ainda não tem data de estreia. O enredo acompanha três amigos de longa data, Serge, Marc e Ivan, cuja sua relação é colocada à prova depois de um deles adquirir uma obra de arte inusitada, uma tela inteiramente branca. O conflito de opiniões sobre o que constitui a arte gera uma tensão cómica, deixando o terceiro amigo numa posição desconfortável de mediador. O argumento adaptado é assinado por Christopher Hampton, vencedor do Oscar por Meu Pai e por Ligações Perigosas. Fernando Meirelles volta a trabalhar com Ralph Fiennes 20 anos depois de O Fiel Jardineiro e com Colin Farrell após a recente série Sugar, da Apple TV Plus. Com Wagner Moura, a parceria é de longa data. Meirelles produziu vários projetos protagonizados pelo ator. A Apple TV Plus revelou a data de estreia da nova temporada de Ted Lasso, protagonizada e produzida executivamente por Jason Sudeikis. A quarta temporada da série estreia-se mundialmente a 5 de agosto deste ano, com um episódio seguido de novos episódios todas as quartas-feiras até 7 de outubro. Na quarta temporada, Ted regressa a Richmond para o maior desafio da sua carreira, treinar uma equipa feminina de futebol da segunda divisão.
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1: Homem em Fúria, protagonizada por Yahya Abdul-Mateen II, chegou à Netflix no dia 30 de abril e rapidamente conquistou o primeiro lugar do top diário em Portugal. Baseada na série de livros de A.J. Quinnell, esta temporada de Homem em Fúria conta a história de John Creasy, outrora um mercenário das Forças Especiais, altamente treinado e capacitado. Conhecido pela sua resiliência até nas mais inóspitas das situações, Creasy é agora atormentado por um intenso stress pós-traumático. Determinado a vencer os seus próprios demónios, embarca num caminho de redenção. Contudo, antes de se conseguir adaptar à sua nova vida, vê-se novamente no meio do fogo e a lutar mais do que nunca. É como resume a Netflix.
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introspectivos com o tema Atlantis do coletivo Ouro Azul. Atrás produção portuguesa de Miguel Torga, ouvimos Vem. À hora certa, como de costume, a Clique exibe-se com Liliana Teixeira Lopes, que nos diz que o primeiro festival de língua portuguesa em Macau começou esta terça-feira. Até lá, Benjamin Ball. Ficamos agora com Flash a Flashlight para recordar até às duas.

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2: O primeiro Festival de Língua Portuguesa em Macau arrancou na terça-feira com uma mostra de poemas ilustrados para provar que o português pode ser uma ferramenta de inclusão, disse um dos organizadores. Mia Couto e José Carveirinha de Moçambique, José Luís Peixoto, Eugénio de Andrade e Mário Henrique Leiria de Portugal, Cecília Meireles do Brasil e Maria Eugénia de Lima de Angola são alguns dos nomes escolhidos por Pedro Dalte. O professor da Escola Portuguesa de Macau referiu que houve uma tentativa de desvincular a poesia da ideia de Portugal e de conseguir uma representatividade maior da língua. Dalte, que já deu também aulas em Angola e em Timor-Leste, lamentou que o ensino da língua fora de Portugal sempre foi voltado essencialmente para os portugueses ou então para camadas mais elitistas da população. Perante uma língua que foi mais um fator de exclusão do que propriamente de inclusão, a mostra pretende de que qualquer pessoa que vive em Macau também se possa identificar com a língua, explicou o docente. Com esse objetivo em mente, Dalte escolheu poemas com uma temática mais simples e também com um modo de construção muito mais direto, dando como exemplo o brasileiro Mário Quintana. As ilustrações de Joaquim Franco, um artista plástico residente em Macau há mais de 30 anos, vão estar patentes até 24 de maio na Casa Garden, sede da delegação local da Fundação Oriente, instituição que apoia o festival. Pedro Dalte tentou escolher textos que suscitassem logo uma imagem na cabeça do leitor e deu como exemplo de poema muito imagético o Quintandeira, do angolano Agostinho Neto. A Casa Garden vai também receber, na sexta-feira, 8 de maio, uma sessão de pausa para ler, descrito pela organizadora A Casa de Portugal de Macau, num comunicado, como um momento de leitura em conjunto. O festival prossegue 13 de maio, com Contar Histórias, que Elisa Vilaça, marionetista portuguesa radicada em Macau, adaptou a partir do livro para crianças As Andanças do Senhor Fortes, do autor português António Mota.
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encontramos nas 2 horas na companhia de Gratz, que nos traz este Pretty Lights, produtor de Chicago. Mais música para respirar agora com Liquid Continual Space Motion. A remistura é de Ice-Co para este Medulla Oblongata. Agora é 102.6.

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de volta das novidades do álbum In a Space, Aura Dub, tirámos este Sweeter Pill. Estamos com Nightmares on Wax em parceria com Adrian Sherwood. Esta é a Insistência 2. Atrás ouvimos ainda Jazz Matas com No Time to Play. Por aqui até às 4, com muita música para respirar e descobrir. Agora o coletivo Jazz Nova traz-nos Number 9.

Hands and Hands. Estamos com Renegades of Jazz. Produção portuguesa, agora a meio de outra hora. Sometimes Jazz com Ana Exposé, saxofone.

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2: Estamos com o sol. Mamãe não quer. Seleção para esta quarta-feira 102.6. Aceleramos agora o BPM com esta novidade de Aisco, produtor e DJ londrino. Traz-nos nova insistência. Wonder Love.

o icónico Nicholas Jar, Fade Made of Silk. Quarta-feira em 102.6, mais música agora com Quiet Down. É Will Galland, multi-instrumentista baseado em Paris. Ainda a parceria de Oliver Knight, Lost from Life.

tarde de quarta-feira na companhia de Ezra Collective. Ainda a voz de Sasha Kipple. Body Language. A hora certa, a Clique exibite-se com Liliana Teixeira Lopes. Diz-nos que duas exposições dedicadas a Luís de Camões foram inauguradas na terça-feira na Biblioteca Nacional de Portugal, em Lisboa. Até às três. Yasmin Lacey. 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
2: Duas exposições dedicadas a Luís de Camões, integradas na programação das comemorações do 5º centenário do nascimento do poeta, foram inauguradas na terça-feira na Biblioteca Nacional de Portugal, em Lisboa, assinalando o Dia Mundial da Língua Portuguesa. As mostras, intituladas No Rastro de Luís de Camões e Onde Terá Segura a Curta Vida, Camões e a Vida como Viagem, integram a programação da estrutura de missão para as comemorações do centenário e vão estar patentes até 15 de setembro. Com curadoria de Wanda Anastácio, No Rastro de Luís de Camões pode ser visitada em vários espaços da Biblioteca Nacional de Portugal, propondo uma reflexão sobre a construção da figura do poeta ao longo dos séculos, sublinhando o modo como a sua biografia e a obra foram sendo apropriadas e reinterpretadas em diferentes contextos históricos e culturais. Segundo a Biblioteca Nacional de Portugal, a exposição está organizada em 4 núcleos, abordando na primeira parte as dificuldades associadas à reconstituição da biografia de Camões devido à escassez de fontes documentais. Segundo o núcleo, centra-se nas questões bibliográficas, designadamente na identificação das obras efetivamente atribuíveis ao poeta. A relação entre a produção camoniana e o contexto científico e tecnológico do Renascimento é o tema central do terceiro núcleo. A terminar, a exposição foca a presença de Camões na música, mostrando a influência dos seus textos na produção musical. Paralelamente, está patente a exposição Onde Terá Segura a Curta Vida, Camões e a Vida como Viagem, com curadoria de Anísio Franco, Filipe Oliveira e Paulo Pires Duval, que propõe uma abordagem contemporânea à obra do poeta a partir da ideia da vida como uma jornada, destacando temas centrais da sua obra, como o amor, o exílio e a descoberta. A mostra reúne obras de artistas portugueses e estrangeiros, entre os quais Adriano Pacci, Alberto Carneiro, Ângela Ferreira, Carminho, Graça Castanheira, Domingos Sequeira, Horácio Frutuoso, Jorge de Sena, José Almeida Pereira e Mário Linhares. A exposição combina elementos visuais e literários para ilustrar a universalidade e a atualidade do legado camoniano, explicam os organizadores. Antes de chegar a Lisboa, esta mostra foi apresentada em abril de 2025 na sede da Unesco, em Paris, no âmbito de uma iniciativa da Comissão Nacional da Unesco, com o apoio de Angola, Brasil, Cabo Verde e Moçambique, inserida igualmente nas comemorações do centenário do nascimento do poeta. O desenho expositivo das duas mostras é da autoria do arquiteto Francisco Aires Mateus e ambas têm entrada livre.
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Entramos já nas três, na companhia de Sampology, com este Running Around, tema de 2021. Tarde de quarta-feira em 102.6 e já com novidades. Tank and the Bangas, o coletivo de New Orleans, traz-nos Move.

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quarta-feira em 102.6 com o Rolf Gunn. Este é um edit de Edjazz para Aua, ainda a voz de Monica Blair. Atrás estivemos com Nebraska e o recordamos Instant Pressure. Mais clássicos agora com a icónica Erykah Badu, Soldier.

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A meio de mais uma hora introspectivos, Boards of Canada, com In a Beautiful Place Out in the Country. Tarde de quarta-feira em 102.6, de volta dos favoritos. Mais música agora com produção portuguesa de Jazzafari, com o tema Your Way of Love, agora em 102.6 e Oxigênio.fm.

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de o britânico Don't Surf com Last Nubian, do EP Dreamer, que saiu há pouco tempo. Tirámos este Feel Some Way. Novidades para esta tarde de quarta-feira em 102.6. Mantemo-nos nelas, agora com nova existência. Moda, aqui em featuring com o Akai. Trazem-nos o tema Bullet. Nós insistimos em 102.6.

À hora certa, como de costume, a Clique exibe-se com Liliana Teixeira Lopes. E eu estou de volta amanhã ao meio-dia. O produtor australiano Inkswell fecha esta quarta-feira aqui com uma remistura de Yoruba Soul, a.k.a. Ozone Lade, para este incrível Space Love. Boa quarta-feira e já sabem. Turn your life around. Portem-se bem.

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2: O escritor Walter Ugumem é o homenageado da 16ª edição do Festival Literário Bibliotecando, em Tomar, que decorre entre quinta-feira e sábado, com encontros com leitores, debates e um espetáculo que cruza literatura e música. Segundo a Câmara Municipal de Tomar, no distrito de Santarém, o autor de O Filho de Mil Homens será homenageado na sexta-feira, dia em que especialistas vão analisar a sua obra, num evento que decorre na Biblioteca Municipal de Tomar, sob o lema Entre o Natural e o Construído. Antes da homenagem, amanhã, quinta-feira, Walter Ugumem terá encontros com alunos das escolas do concelho e com o público em geral. No dia 8 de maio, sexta-feira, está também previsto um espetáculo que junta textos do escritor à música de Yuri Marchese. O município destaca que o Bibliotecando em Tomar pretende promover a reflexão sobre as tensões dialógicas entre o natural e o construído, abordando a forma como estas dimensões se penetram e se confrontam e ainda se redefinem. A relação entre ser humano e os territórios, sejam eles sociais, culturais, afetivos ou políticos, está no centro desta edição, refere a autarquia numa nota informativa, sublinhando o papel das novas tecnologias na redefinição destes conceitos. A organização acrescenta que a emergência da inteligência artificial e das tecnologias digitais veio abalar as concepções tradicionais de natural e construído, tema que será explorado ao longo dos debates. O festival, que conta com a participação de várias entidades educativas e culturais, incluindo o município de Tomar, os agrupamentos de escolas do concelho, o Instituto Politécnico de Tomar e o Centro Nacional de Cultura, é presidido na Comissão de Honra por Guilherme de Oliveira Martins e tem o alto patrocínio do Presidente da República. Na edição do ano passado, o Bibliotecando em Tomar homenageou o escritor moçambicano Miyakoto sob o tema Centros e Periferias, um diálogo necessário num formato semelhante que incluiu encontros com leitores e debates sobre a sua obra.
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1: O ator brasileiro Wagner Moura junta-se a Ralph Fiennes e Colin Farrell no elenco de Art, a nova longa-metragem do realizador brasileiro Fernando Meirelles. A informação foi divulgada no sábado passado pelo Deadline. O projeto é uma adaptação para o cinema da aclamada peça teatral da dramaturga francesa Yasmina Reza e ainda não tem data de estreia. O enredo acompanha três amigos de longa data, Serge, Marc e Ivan, cuja sua relação é colocada à prova depois de um deles adquirir uma obra de arte inusitada, uma tela inteiramente branca. O conflito de opiniões sobre o que constitui a arte gera uma tensão cómica, deixando o terceiro amigo numa posição desconfortável de mediador. O argumento adaptado é assinado por Christopher Hampton, vencedor do Oscar por Meu Pai e por Ligações Perigosas. Fernando Meirelles volta a trabalhar com Ralph Fiennes 20 anos depois de O Fiel Jardineiro e com Colin Farrell após a recente série Sugar, da Apple TV Plus. Com Wagner Moura, a parceria é de longa data. Meirelles produziu vários projetos protagonizados pelo ator. A Apple TV Plus revelou a data de estreia da nova temporada de Ted Lasso, protagonizada e produzida executivamente por Jason Sudeikis. A quarta temporada da série estreia-se mundialmente a 5 de agosto deste ano, com um episódio seguido de novos episódios todas as quartas-feiras até 7 de outubro. Na quarta temporada, Ted regressa a Richmond para o maior desafio da sua carreira, treinar uma equipa feminina de futebol da 2ª Divisão.
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3: No, I don't know myself.
4: Yeah, I'm pretty much a solo act at this point.
1: Homem e Fúria, protagonizada por Yahya Abdul-Mateen II, chegou à Netflix no dia 30 de abril e rapidamente conquistou o primeiro lugar do top diário em Portugal. Baseada na série de livros de A.J. Quinnell, esta temporada de Homem e Fúria conta a história de John Creasy, outrora um mercenário das Forças Especiais, altamente treinado e capacitado. Conhecido pela sua resiliência até nas mais inóspitas das situações, Creasy é agora atormentado por um intenso stress pós-traumático. Determinado a vencer os seus próprios demónios, embarca num caminho de redenção. Contudo, antes de se conseguir adaptar à sua nova vida, vê-se novamente no meio do fogo e a lutar mais do que nunca. É como resume a Netflix.
4: I promise. You are safe.

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2: As receitas de música gravada em Portugal totalizaram 74,7 milhões de euros em 2025, o que representa um aumento de 8% face ao período homólogo, anunciou a Audiogest, a Associação de Gestão de Direitos de Produtores Fonográficos. Estes dados dizem respeito às receitas totais de vendas e direitos, que agregam vendas físicas e digitais, sincronizações e direitos relativos à comunicação pública de gravações musicais. Trata-se um sinal positivo para o setor e uma demonstração clara de que a música gravada continua a gerar valor, mesmo num contexto de profunda transformação dos modelos de consumo e de negócio, realça a associação. De acordo com os dados da Audiogest, as receitas nacionais de vendas e sincronizações atingiram os 46,6 milhões de euros, um aumento de 9% face a 2024. O digital representa agora 79% deste mercado, com o streaming a representar 98,7% das receitas digitais, acrescenta, sublinhando que as subscrições pagas continuam a assumir especial relevância, ainda que os serviços gratuitos suportados por publicidade concentrem maior volume de consumo. No segmento físico, a venda de CDs caiu 8% no ano passado, mas o vinil voltou a destacar-se, representando 72% das vendas de álbuns físicos e crescendo 5% em 2025. A cobrança de direitos de produtores e artistas totalizou os 28,1 milhões de euros, crescendo 6% face ao ano anterior, uma nota da associação que destaca que o crescimento reforça o papel central dos direitos na valorização económica da música gravada e na sustentabilidade financeira de artistas, produtores e restantes intervenientes da cadeia de valor musical. Ao longo de todo o ano passado, foram registados mais de 5 mil lançamentos junto da Audiogest, sendo que 75% das quais pertencem a artistas portugueses. Ainda assim, o repertório internacional continua dominante, representando 81% do mercado total, evidenciando a necessidade de reforçar políticas orientadas para a internacionalização, exportação e valorização estratégica da música produzida em Portugal, refere a mesma nota.
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1: Vinte anos é muito tempo, mas se forem passados a dançar, sabemos que são o balanço, os baixos e as batidas sincopadas que fazem a história desta epopeia real que vai para lá das fronteiras e das paredes dos clubes. Esta é a história da editora Enchufada, a casa dos Buraca São Sistema, nascida na Amadora e que trouxe da periferia para o centro e de Lisboa para o globo o som e as histórias dos próprios Buraca, mas também de Macacos do Chinês, DJ Marfox, Orelha Negra e tantos outros. A Lisbon Club Story assinala esse percurso entre a memória e novidades com originais, onde se inclui o novo single dos Buraca, que trilham a descoberta a partir das coordenadas que lançaram a aventura iniciada lá atrás em 2004. O som urbano dos bairros e periferias, dos sistemas de som a rebentar de graves e padrões rítmicos, onde o kuduro rima com futuro e a enchufada é configurada enquanto uma nave-mãe a experimentar a fusão entre a tradição ligada à corrente e o mundo como uma grande pista de dança. Para descobrir ou apenas dançar esta Lisbon Club Story, hoje no Heróis no Ar, o original de Joss D, músico angolano a residir no Brasil, e o excelente Nzá Kidila.

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2: O Cascais Atlantic Sunsets regressa em 2026 com Queitranada como o primeiro confirmado. O evento está de regresso para a sua segunda edição e promete voltar a colocar a linha de Cascais no mapa dos grandes acontecimentos de verão na Europa. Depois de uma estreia bem-sucedida, o conceito regressa em 2026 com duas datas confirmadas, 8 e 15 de agosto, num dos cenários mais emblemáticos da região, o Forte de Santo António da Barra. O primeiro artista anunciado reforça a ambição internacional do evento. O DJ e produtor Queitranada regressa a Portugal para uma atuação única no dia 8 de agosto, integrada na sua mais recente digressão mundial. Considerado um dos nomes mais influentes da música eletrónica contemporânea, o artista construiu uma carreira marcada pela fusão de géneros e gerações. Conhecido pelas suas atuações ao vivo intensas e contínuas, o artista encaixa no conceito do evento, que aposta numa experiência imersiva e sem interrupções. O Cascais Atlantic Sunsets distingue-se precisamente por criar uma relação próxima entre artistas e público num ambiente intimista e exclusivo. Mais do que um simples festival, o evento propõe uma experiência sensorial completa, onde o pôr do sol e o oceano Atlântico fazem parte integrante do espetáculo. Na edição de estreia, o evento passou também pela Marina de Cascais, reunindo nomes com os Jungle em DJ set ou Carlita. Para 2026, a organização opta por concentrar toda a experiência num único local, reforçando a exclusividade do conceito.
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2: O coletivo Pérola Negra celebra 10 anos com festa de 9 horas no Porto. O programa de rádio Pérola Negra, um dos coletivos mais especiais do panorama nacional, assinala 10 anos de existência com uma festa especial marcada para sábado, 9 de maio, no pavilhão do Vitória Sport Clube de São Pedro de Campanhã, no Porto. O evento promete 9 horas ininterruptas de música entre as 16 e a 1 da manhã, reunindo um vasto leque de DJs e sonoridades. Conhecido pela sua abordagem eclética, o coletivo responsável pelo programa transporta para a pista de dança a mesma diversidade musical que caracteriza as suas emissões, cruzando géneros, geografias e influências num ambiente de partilha e celebração. Pela cabine passarão os autores do programa: Bruna, Earl, Francisco Aires Pereira, Nuno de Rosso, Ludovic, Paulo Cunha Martins e Tomás Lobo, acompanhados por colaboradores habituais como Mary Ju, Dani ou Ponto de Cruz. O cartaz inclui ainda convidados especiais como DJ Kitten, Maria Gambina, Minos and Mr. Dolly, Pedro Tenreiro, Slim Cuts e Vasco Valento, reforçando o espírito coletivo e festivo da ocasião. Criado em 2015, o programa nasceu na rádio online independente Manobras e rapidamente ganhou expressão, passando por várias estações de referência, como a RUM, a Oxigênio, a Nova e a RUC. Ao longo da última década, o Pérola Negra afirmou-se não só como um espaço de descoberta musical, mas também como um coletivo de DJs capaz de transpor a energia da rádio para as pistas de dança. Com uma identidade assente na liberdade sonora, o grupo percorre estilos como house, disco, boogie, R&B, electrofunk, city pop ou high life, construindo sets que privilegiam a surpresa e a ligação com o público. Essa versatilidade tornou-se presença regular em clubes, festivais e eventos por todo o país. A celebração dos 10 anos surge assim como um reflexo do percurso do coletivo, uma viagem pela música pensada para dançar, partilhar e celebrar, e fiel ao princípio que sempre guiou o Pérola Negra. Se soa bem, não há razão para não tocar.
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1: O ator brasileiro Wagner Moura junta-se a Ralph Fiennes e Colin Farrell no elenco de Art, a nova longa-metragem do realizador brasileiro Fernando Meirelles. A informação foi divulgada no sábado passado pelo Deadline. O projeto é uma adaptação para o cinema da aclamada peça teatral da dramaturga francesa Yasmina Reza e ainda não tem data de estreia. O enredo acompanha três amigos de longa data, Serge, Marc e Ivan, cuja sua relação é colocada à prova depois de um deles adquirir uma obra de arte inusitada, uma tela inteiramente branca. O conflito de opiniões sobre o que constitui a arte gera uma tensão cómica, deixando o terceiro amigo numa posição desconfortável de mediador. O argumento adaptado é assinado por Christopher Hampton, vencedor do Oscar por Meu Pai e por Ligações Perigosas. Fernando Meirelles volta a trabalhar com Ralph Fiennes 20 anos depois de O Fiel Jardineiro e com Colin Farrell após a recente série Sugar, da Apple TV Plus. Com Wagner Moura, a parceria é de longa data. Meirelles produziu vários projetos protagonizados pelo ator. A Apple TV Plus revelou a data de estreia da nova temporada de Ted Lasso, protagonizada e produzida executivamente por Jason Sudeikis. A quarta temporada da série estreia-se mundialmente a 5 de agosto deste ano, com um episódio seguido de novos episódios todas as quartas-feiras até 7 de outubro. Na quarta temporada, Ted regressa a Richmond para o maior desafio da sua carreira, treinar uma equipa feminina de futebol da segunda divisão.
2: Hey, look, why don't you come back with me? 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
3: No, I don't know myself.
4: Yeah, I'm pretty much a solo act at this point.
2: How's that working out for you?
1: Homem em Fúria, protagonizada por Yahya Abdul-Mateen II, chegou à Netflix no dia 30 de abril e rapidamente conquistou o primeiro lugar do top diário em Portugal. Baseada na série de livros de A.J. Quinnell, esta temporada de Homem em Fúria conta a história de John Creasy, outrora um mercenário das Forças Especiais, altamente treinado e capacitado. Conhecido pela sua resiliência até nas mais inóspitas das situações, Creasy é agora atormentado por um intenso stress pós-traumático. Determinado a vencer os seus próprios demónios, embarca num caminho de redenção. Contudo, antes de se conseguir adaptar à sua nova vida, vê-se novamente no meio do fogo e a lutar mais do que nunca. É como resume a Netflix.
4: I promise. You are safe.

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2: No Lost in Space de hoje, apontamos a nave ao Quebec para cruzar a órbita de Pierre Purple, também conhecido como Purple Flash. Cantor, músico e bailarino que no seu período mais incandescente, entre o final dos anos 70 e o início dos 80, lança Damn Changes e entra num território onde a disco ganha propulsão cósmica. Na composição e arranjo surge uma força maior. Buddy Miles, baterista, multi-instrumentista e figura-chave na fusão entre rock e funk, conhecido por ter sido o motor rítmico dos Band of Gypsies de Jimi Hendrix. É dessa escola que vem esta pulsação, orgânica mas precisa, pesada mas fluida, como se cada batida empurrasse a nave mais fundo no groove. Lançada em 1978 no auge da era disco, deixo-vos Pierre Purple com Damn Changes.

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1: Vinte anos é muito tempo, mas se forem passados a dançar, sabemos que são o balanço, os baixos e as batidas sincopadas que fazem a história desta epopeia real que vai para lá das fronteiras e das paredes dos clubes. Esta é a história da editora Enchufada, a casa dos Buraca São Sistema, nascida na Amadora e que trouxe da periferia para o centro e de Lisboa para o globo o som e as histórias dos próprios Buraca, mas também de Macacos do Chinês, DJ Marfox, Orelha Negra e tantos outros. A Lisbon Club Story assinala esse percurso entre a memória e novidades com originais, onde se inclui o novo single dos Buraca, que trilham a descoberta a partir das coordenadas que lançaram a aventura iniciada lá atrás em 2004. O som urbano dos bairros e periferias, dos sistemas de som a rebentar de graves e padrões rítmicos, onde o kuduro rima com futuro e a enchufada é configurada enquanto uma nave-mãe a experimentar a fusão entre a tradição ligada à corrente e o mundo como uma grande pista de dança. Para descobrir ou apenas dançar esta Lisbon Club Story, hoje no Heróis no Ar, o original de Joss D, músico angolano a residir no Brasil, e o excelente Nzá Kidila.

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Uma espécie de azul. O meu nome é Jorge Caiado e vou estar convosco a este lado, como é costume, até à meia-noite. Hoje temos um programa recheado de música nova a sair do Reino Unido. Esta semana chegou-me um grande importe do UK, como se costuma dizer, recheado de discos ótimos. Escolhi alguns para partilhar convosco hoje. Começamos então com um dos últimos lançamentos da lendária, hiperativa e ainda relevante editora de Leeds, a 2020 Vision, de Ralph Lawson. Novo EP assinado pelo francês Jeanneret, de onde podemos escutar este Ocean Dreams.

seguimos agora para a primeira sequência da noite com música nova de um dos projetos que marcou os primeiros dias do Tech House britânico no

A reedição de um dos muitos discos essenciais dos Inland Nights, a sua própria editora, a Drop Music. Ouvimos Make Me Feel, editado originalmente em 1999.

ainda em pano de fundo. Voltamos a 2026 para ouvir o mais recente 12 polegadas da série Slabs dos Dungeon Meat. O EP foi assinado por Linkus. Escolhi hoje o lado A, Feel the Rhythm.

No início à próxima sequência. Deixo-vos com a reedição imperdível de um dos hinos do House e Deep House dos nossos tempos. Falo-vos de A Dedication to Joss, de Che Damier e Ralph Lawson, editado originalmente em 1993 pela Serious Grooves. Ralph Lawson, que encontrou recentemente esta versão nunca editada numa cassete e decidiu pô-la pela primeira vez. Um EP que ainda conta com mais duas colaborações.

aqueles que não conheciam ou simplesmente não apanharam o disco na altura, tem agora uma oportunidade de ouro. A Dedication to Joss, de Shea Damier e Ralph Lawson, a 2020 Vision. Para aqueles que se juntaram entretanto à emissão, estão a ouvir Uma Espécie de Azul. O meu nome é Jorge Caiado. Eu vou estar com

0: seguimos agora para a próxima sequência com Off the Wax de Trip Mastaz, aquele que é o seu EP de estreia, o catálogo principal dos Danger Myths.
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Boa noite. Lá atrás destacamos o mais recente lançamento da Reliance. Ouvimos Straight Hitter de Old Boy.

E chegamos assim ao final da emissão de hoje. Despeço-me com Game Time, tema que dá nome ao mais recente lançamento da Trellick, EP que juntou Arno a Kuyate num só disco. Por hoje é tudo. Desejo a todos continuação de uma boa noite e um ótimo fim de semana. Estou de volta já na próxima sexta-feira, à mesma hora. Fiquem bem.